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0: 21 horas e 2 minutos.
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2: E aí, tá preparado? Preparada pra curtir muita música boa aqui na Rádio Oriente FM? 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Da Oriente FM, direto para o seu rádio. Eu sou Silvana Grande, a sua anfitriã musical. Estamos ao vivo aqui na Rádio Oriente FM, onde o sucesso nunca para. Ative sua vibe positiva, hein? Porque a música começa agora. Vamos de música boa? Aqui no Hora Hits tem sempre.

0: dúvida, não sai daí não. O melhor ainda está por vir. Bora fazer uma pausa, mas não sai daí não que é rápido, ok? Breve pausa e já já outros hits incríveis aqui na Oriente FM.
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0: 21h27.
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2: O Hora Hits retorna com a sua programação musical. Uma seleção especial com grandes sucessos. Vem aí uma sequência especial com grandes sucessos.

aí, curtiram? Eu amei! Bora mandar suas reações pelo nosso Instagram? Aqui a vibe positiva não tem hora pra acabar. Essa foi demais, né? Mas calma, que tem outro som top chegando por aqui.

0: sucesso musical aqui no Hora Hits. Segura essa ansiedade, meu bem. Que eu volto em instantes com mais música boa pra você. Vamos dar uma pausa, mas fica por perto que é rápido, viu? Logo, logo mais músicas. Continue ligado aqui na Oriente FM.
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6: 21:50.
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0: Hora Hits de volta comigo, Silvana Grande. Eu sou a Sil e vou trazer muitos sucessos pra todos os gostos. E tem mais música especial chegando por aqui, hein?

E com essa vibe incrível, a gente segue nessa noite aqui com o What a Hits. Continuamos com tudo, meu amor. E a animação aqui é garantida. Curtiu o som? Ai, coisa boa! Agora, bora mudar um pouco de ritmo. Então, fique ligado com a gente.

versão brasileira.

0: a música não para. Chega mais pertinho, vai, deixa eu te contar uma coisa. O próximo bloco, meu bem, tá recheado de surpresa pra você. Pausa rápida pro intervalo e logo, logo, mais sucessos pra você. Não sai daí, não. Galera, é rápido e eu volto já com mais sucessos pra você, tá bom?
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3: Vinte e duas horas e 16 minutos.
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0: De volta com o Hora Hits. Eu sou Silvana Grande e sigo por aqui com você. 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Sucesso o tempo todo. Os grandes sucessos continuam pra te fazer companhia. Mais música boa chega agora pra você. Se liga.

Fechamos essa sequência com chave de ouro, meu povo. Seguimos acelerando com mais hits pra você. Depois desse sucesso, bora continuar com uma faixa que promete animar sua noite.

0: música linda que acabamos de ouvir, não é mesmo? Segura essa ansiedade, meu bem. Que eu volto em instantes com mais música boa pra você. Fique ligado, logo logo tem outras músicas pra você curtir aqui na programação da Melhor. É Oriente FM com você. Breve pausa e já já outros hits incríveis aqui na Oriente FM.
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0: 22h40.
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2: O Hora Hits está de volta, meu amor. Uma seleção especial com grandes sucessos. E chega mais um sucesso pra embalar você.

E essa foi mais uma track que não dá pra ficar parado, hein? Não perca o pique, hein? A noite tá só começando, meu amor. Saindo de uma onda musical e agora prepare-se, meu bem, para o próximo sucesso.

0: som maravilhoso que acabamos de ouvir, hein? Não mude de sintonia não, viu? Não me deixa sozinha. Fica aqui comigo porque já já outros sucessos da sua Oriente FM. Ai, respira fundo, meu bem, e te prepara que eu volto já com mais novidades, tá bom? Um breve intervalo, meu bem, e já já eu retorno na Oriente FM.
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0: 23 horas e 2 minutos.
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0: O Hora Hits está de volta na sua sintonia, meu bem. ZYN 303, Rádio Oriente FM Leste, 106,5. Sou Silvana Grande e vou retomar aquela seleção musical que você ama. E tem mais música especial chegando por aqui, hein?

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1: Essa faixa é daquelas que você não esquece, hein? Energia total. Fique ligado, viu? Pra mais novidades. Depois desse hit que a gente curtiu, bora navegar por novas vibrações.

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0: nossa viagem musical continua aqui no Hora Hits. Uma pausa rápida, não sai daí não. O melhor ainda está por vir. Não mude de frequência. Só recarregar as baterias, tomar uma aguinha e eu volto já. Um breve intervalo, meu bem. E já já eu retorno na Oriente FM.
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0: 23:27.
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2: O Hora Hits volta à sua programação. 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Um som especial chega agora pra alegrar o seu momento.

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1: Essa música sempre levanta o astral da galera, não é mesmo? Não perca o pique, hein? A noite tá só começando, meu amor. Depois desse sucesso, bora continuar com uma faixa que promete animar sua noite.

Wara Hits, a variedade musical é nossa marca. Tá curioso pra saber o que vem por aí? Então fique ligado, porque já já tem muito mais

0: Hit top que vai rolar por aqui. Vamos dar uma pausa, mas fica por perto que é rápido, viu? Eu vou tomar um cafezinho, te convido pra tomar um comigo também, viu? Porque já já tem mais hits aqui na Oriente FM.
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0: 23h50.
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2: De volta com Hora Hits. Eu, Silvana Grande, continuo com uma seleção musical que domina as paradas. Um sucesso especial chega agora pra você. Aumenta o volume.

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0: Pode.
1: Essa música sempre levanta o astral da galera, não é mesmo? Continuamos com tudo, meu amor. E a animação aqui é garantida. Espero que tenha gostado, mas tá chegando outra aqui que eu tenho certeza que você vai amar. Yeah.

0: fechamos com chave de ouro, hein, meus amores? Até a próxima, galera. Eu, Silvana Grande, é claro, todas as noites trago os melhores hits pra você. A noite foi longa, com muitos ritmos variados passando pela nossa sintonia. Muito obrigada por compartilhar essa noite com a gente. Foi bom demais ter estado com você. E amanhã tem mais Hora Hits. Fique ligado. Fechamos com chave de ouro. Valeu por ter estado com a gente na Rádio Oriente FM. Até mais.
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Boa noite, irmãos e irmãs. Senhor, fica conosco. Já é tarde, já terminou o dia. Obrigado, Senhor, por tudo que conseguimos fazer hoje, pela nossa família, por quem trabalhamos, pelos nossos amigos e amigas que encontramos. Dá gosto, Senhor, trabalhar convosco na construção de uma humanidade mais feliz e de um mundo mais humano e fraterno. No entanto, Senhor, pedimos perdão por aquilo que poderíamos ter feito e não fizemos. Poderíamos ter dado e exigido um pouco mais de nós. Amanhã, porém, teremos uma nova oportunidade. Procuraremos fazer aquilo que estiver dentro de nossas possibilidades. Esperamos encontrar-vos novamente, amanhã, fortalecidos e fortalecidas com a vossa graça, para realizar os propósitos que hoje renovamos na vossa presença. Amém. Pai nosso que estais no céu, santificado seja o vosso nome. Venha a nós o vosso reino, seja feita a vossa vontade, assim na terra como no céu. O pão nosso de cada dia nos dai hoje, perdoai as nossas ofensas, assim como nós perdoamos a quem nos tem ofendido. E não nos deixeis cair em tentação, mas livrai-nos do mal. Amém. Ave Maria, cheia de graça, o Senhor é convosco. Bendita sois vós entre as mulheres, e bendito é o fruto do vosso ventre, Jesus. Santa Maria, Mãe de Deus, rogai por nós, pecadores, agora e na hora de nossa morte. Amém. Glória ao Pai, ao Filho e ao Espírito Santo, como era no princípio, agora e sempre.

0: Meia-noite e 16 minutos.
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2: Oi, a partir de agora tô chegando pra você. Fiquem à vontade, eu sou Edson Costa e vamos juntos, né? Ligadinhos com muita música e a sua participação. Ótimo sábado pra você que nos contagia.
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2: Você está no Hora Light. Essa é a Rádio Oriente FM. Saudações, ouvintes. Eu, Edson Costa, tô aqui chegando, viu? Abrindo os caminhos sonoros com as melhores músicas e dos fatos mais recentes. Sucesso o tempo todo. As melhores músicas tocam aqui.
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1: A Frente Parlamentar da Agropecuária propõe destinar parte das receitas extraordinárias da União, geradas pela alta do petróleo, para renegociação de dívidas rurais. A medida está prevista em um projeto de lei complementar e envolve recursos como royalties do petróleo, participações especiais, dividendos de empresas de óleo e gás e também tributos federais. Segundo o deputado Pedro Lupion, esses valores poderiam não apenas compensar os impactos do aumento dos combustíveis, mas também aliviar a situação financeira de produtores rurais.
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2: 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Essa música você sempre, quando pede, a gente toca.
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0: 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Fechando assim, mais um bloco musical.
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5: Meia-noite e 34 minutos.
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0: Aí a gente volta rapidinho, né? Viu o intervalo? Foi bem rápido, né? Sucesso o tempo todo, com as músicas que são a sua cara.
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0: Quando chega uma, todo mundo pede. E você pediu essa, e a gente tá tocando.

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1: Mais uma vez, Neymar virou assunto nas redes e não foi por futebol. Nos últimos dias, o jogador apareceu em eventos luxuosos, viagens e momentos de lazer que rapidamente viralizaram. O problema é que isso acontece justamente enquanto muita gente questiona o rumo da carreira dele. Nos comentários, o público se divide. De um lado, críticas dizendo que falta foco e comprometimento, e do outro, fãs defendendo que ele tem direito de aproveitar a vida, ainda mais numa fase incerta profissionalmente.
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0: Meia-noite e 53 minutos.
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2: Estamos de volta, chegando. Oi, eu sou o Edson Costa, tudo bem, tudo tranquilo? E continuo com você aqui na Rádio Oriente FM.
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2: E aí, lembra desse som? A gente toca agora, com exclusividade.

Oi, tô chegando pra ficar com os melhores ouvintes na melhor rádio da cidade. Eu sou o Edson Costa e a partir de agora, comandando essa belezura. Então afasta os móveis da sala pra dançar e ouvir muita música boa.

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1: O IRB e IRBR3 divulgou que teve lucro líquido de 101,6 milhões de reais no primeiro trimestre desse ano. Queda de quase 15% na comparação com o mesmo período do ano anterior. A empresa também anunciou a retomada do pagamento de proventos aos acionistas, com a aprovação pelo Conselho de 77,9 milhões em juros sobre capital próprio, que será distribuído em maio, junho e julho desse ano. Também foi aprovado no primeiro trimestre a distribuição de 48 milhões em dividendos.
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2: 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E mais uma canção chegando pra encantar você que gosta de música de qualidade.

0: Fechando assim mais um bloco musical. Daqui a pouco a gente tá de volta.
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3: Uma hora e 13 minutos.
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0: E a partir de agora a gente chega chegando com todas as músicas, aquelas que você curte, que você gosta. Tamo junto. Sucesso o tempo todo, ouvindo músicas e trocando ideias.
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0: Chegando mais uma canção pra você.

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1: Migrando para o futebol europeu, as atenções se voltam para o gigante Bayern de Munique e a situação contratual de Konrad Leimer. O meio-campista austríaco, que tem vínculo com o clube bávaro até junho de 2027, está com as conversas para uma possível renovação estagnadas. Segundo informações, o Bayern tem travado as negociações e rejeitado a pedida salarial do jogador, que estaria buscando um patamar financeiro semelhante à de grandes nomes do futebol, como Harry Kane. A postura do clube alemão nas negociações destaca a cautela com a folha salarial.
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2: WhatsApp da Oriente 3234-1225. Mais uma canção chegando e encantando você, ouvinte número 1 da nossa rádio.

0: Sucesso o tempo todo, sempre pra você. Rapidamente pra um intervalo, mas ó, não desliga aí não, viu? Nem mude de sintonia. A sua trilha sonora favorita retorna já já.
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4: 1:33.
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0: As vibrações estão no ar, capturando o espírito do nosso tempo em cada nota. Que legal ter você aqui com a gente, na Rádio Oriente FM.
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0: Mais uma canção chegando, é a música que não para de tocar.

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1: A defesa do investigado Vorcaro formalizou uma proposta de delação premiada perante as autoridades. O documento foi entregue tanto à Polícia Federal quanto à Procuradoria-Geral da República. Esta ação sinaliza possíveis novos desdobramentos nas investigações em curso, abrindo um canal para que informações consideradas relevantes sejam compartilhadas. A busca por um acordo de colaboração pode redefinir aspectos importantes dos inquéritos.
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2: Adicione o nosso WhatsApp da Rádio Oriente FM, 3234-1225. Vale a pena ligar o rádio aqui na sua rádio e ouvir essa canção. A gente chega com ela agora, cantando.

0: 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Ah, tá aqui. Chegou a horinha, né? Pra ir pro intervalo comercial. Daqui a pouco a gente volta.
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1: Um estudo revela que 53% das famílias brasileiras raramente ou nunca leem para crianças de 5 anos na pré-escola em estados como Ceará, Pará e São Paulo. Apenas 14% realizam leitura compartilhada de 3 a 7 vezes por semana, o que é bem abaixo da média internacional, de 54%. A pesquisa também mostra que o problema atinge todas as classes sociais, sem chegar a 25%, mesmo entre as mais ricas.
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2: Muita gente aí participando no Face da Rede Oriente FM. Chegando mais uma, é uma atrás da outra.

0: sucesso o tempo todo. 24 horas com você, tocando a boa música. Rapidamente voltamos com mais músicas que falam direto ao coração. Aguarde.
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0: 2:10.
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2: Viu aí? Foi rápido. E como foi rápido, devia ganhar o seu dinheiro, né? Você disse que ia ser, ia demorar. Não demorou nadinha. Oi, você ligadinho aqui na Rádio Oriente FM. Aqui toca muita música, tem aquele sucesso, aquela novidade pra você. Essa é a Rádio Oriente FM.
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2: Chegando mais uma canção. Pediu, tocou, você interage conosco, fica à vontade.

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1: Esse cabelinho deixou todo mundo curioso depois de postar uma sequência de frases enigmáticas nas redes sociais. E falando sobre lealdade, decepção e confiança, os seguidores rapidamente começaram a especular se aquilo seria uma indireta. E claro, pra quem seria, né? O cantor não deu nenhum detalhe, nem citou nomes, nem voltou ao assunto. Mas isso só aumentou ainda mais o burburinho. Como já aconteceu outras vezes, o silêncio acabou falando mais alto do que qualquer explicação, deixando o público criando teorias e acompanhando cada novo post.
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2: 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Aqui toca os sucessos e as novidades do momento. É a gente tocando e você dançando.

0: a gente ouvindo músicas e trocando ideias. 106,5 Rádio Oriente FM, sempre na sintonia fina. Ah, então chegou já a hora, né? Vamos pro intervalo. Daqui a pouco eu tô de volta.
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0: 2:30.
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2: Oi, tô de volta. E aí, tá tudo bem? Tá tudo tranquilo?
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2: Vamos juntos, eu e você, aqui na sua, na nossa Rádio Oriente FM. Tô chegando. Mais uma música que chega com todo aconchego, aquele que dá prazer.

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1: Na economia, o ministro da Fazenda, Dário Durigan, fez declarações significativas. Ele afirmou hoje que uma viagem aos Estados Unidos pode ser crucial para o melhor entendimento e explicação do sistema de pagamentos PIX. Durigan enfatizou a necessidade de afastar qualquer tipo de lobby indevido, que eventualmente possa tentar influenciar o desenvolvimento ou a percepção do sistema. A transparência e a correta compreensão do PIX são prioridades para o ministro neste contexto.
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2: O WhatsApp da Oriente FM é o 3234-1225. E mais uma canção chegando aqui, você pedindo e a gente tocando.

0: Sucesso o tempo todo, com audiência disparada. E aí, fechando, encerrando assim mais um bloco.
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0: 2:50.
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2: Foi rapidinho, né? Cheguei rapidinho, rapidinho. Olá, tudo bem? Sejam bem-vindos à nossa Rádio Oriente FM.
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2: Esse é mais um som que chega aqui na sua, na nossa rádio, e você curtindo e a gente tocando.

Olá, eu sou Edson Costa, trazendo aí muita música, informação e prêmios. E lembrando, a sua participação também pelas redes sociais. Fiquem à vontade.

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1: A empresa de logística rodoviária Tegma teve lucro líquido de 39 milhões no primeiro trimestre, queda de 11% na comparação com o mesmo período do ano passado. A companhia atribuiu o resultado à queda na margem operacional, o aumento das despesas financeiras e a redução da equivalência patrimonial. Já o desempenho operacional medido pelo EBITDA do período foi de 74 milhões, alta de 7,7% na base anual, com a mesma margem passando de 9,9% para 7,4%.
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0: 106,5, a sintonia do seu rádio, tocando música de bom gosto. Hora de recarregar as energias com um breve intervalo, mas voltamos logo mais com as vibrações positivas.
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3: Três horas e 9 minutos.
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0: Que tal a gente seguir juntinhos a partir de agora? Ó, já conto com a sua participação, tá bom? Sucesso o tempo todo.
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0: Chegando mais um musicão que é sucesso.

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1: E ainda no campo econômico, a Chemitec Agroveterinária está expandindo seus horizontes de atuação. A fabricante nacional de medicamentos e produtos veterinários está diversificando sua linha de produção de forma estratégica. A empresa agora passa a investir e atuar também no segmento de dermocosméticos, com uma nova gama de produtos voltados especificamente para o bem-estar e a saúde da pele de animais de estimação. Essa iniciativa da Chemitec busca atender a crescente demanda do mercado pet por soluções inovadoras em cuidados.
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2: 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Chegando mais uma canção que você vai curtir e vai chamar todo mundo para ouvir.

0: Aqui na Rádio Oriente FM toca as melhores músicas. Uma pausa musical, mas a conexão continua. Voltando daqui a pouquinho para mais melodias.
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0: 6:26.
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2: Ah, viu aí só? Eu não disse a você que era um vapt-vupt? Tamo de volta. Aonde quer que você está muito bem sintonizada. Ou melhor, muito bem acompanhada. Essa é a Rádio Oriente FM.
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2: Mais uma canção chegando e encantando você, ouvinte número 1 da nossa rádio.

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1: Virginia voltou ao centro das atenções depois de movimentações envolvendo a sua marca e campanhas recentes. Conhecida por transformar tudo em sucesso de vendas, essa vez ela também virou alvo de críticas sobre posicionamento e transparência. Enquanto muitos seguidores continuam apoiando e admirando o crescimento dela, outros começaram a questionar até que ponto a exposição e as estratégias são positivas.
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2: 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Mais uma música que chega com todo aconchego, aquele que dá prazer.

0: Lages. Para você que está sempre ligado na rádio, uma pausa rapidinha e já já voltamos com mais músicas para o seu dia.
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4: 3:47.
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0: Dando um play em mais um bloco com as melhores canções, especialmente as que são selecionadas para quem está ligado em nossa frequência. Você está acompanhando a programação 10 do seu rádio, Rádio Oriente FM.
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0: Esse aí toca exclusivo aqui pra gente. E toca agora.

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1: O levantamento da Quest aponta o cenário para um eventual segundo turno nas próximas eleições. O presidente Lula aparece à frente em 5 estados brasileiros. Paralelamente, Flávio lidera em outros 5 estados. A pesquisa indica uma disputa acirrada e a polarização do eleitorado em diversas regiões do país. Os dados oferecem um panorama sobre as preferências dos eleitores e a força dos candidatos em diversos cenários geográficos.
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1: Encerrando assim mais um programa.
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1: 4:16.

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1: Quatro e vinte e oito.

Jorge com o melhor da música sertaneja. Amanhecer Sertanejo. 4:35.

0: 4:41.
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Bom dia, irmãos e irmãs. Senhor, dormimos bastante, descansamos e estamos dispostos e dispostas para o dia que agora se inicia. Nós te agradecemos pelo sono repousante que tivemos nesta noite e queremos te dizer que durante o dia inteiro queremos estar na tua presença. Queremos enxergar-te em nossos lugares de trabalho, nas pessoas com quem cruzamos pelas ruas, nos marginalizados que encontramos. Faze que tenhamos para cada um deles e delas uma atitude digna de cristãos que carregamos conosco. Que sejamos pacientes, caridosos e caridosas com as crianças e que aprendemos a corrigir sem humilhar, a amar sem adular e a fazer aquilo que teu filho Jesus Cristo veio fazer entre nós, viver uma vida inteira de amor no serviço aos irmãos e às irmãs. Que todos e todas tenham um bom dia, um bom trabalho e que o Senhor Jesus permaneça sempre em nossos corações. Glória ao Pai, ao Filho e ao Espírito Santo, como era no princípio, agora e sempre.

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0: 5:23.
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1: 5 horas e 35 minutos.

0: 5:41.
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0: 7:03.
1: Sabadão, 9 de maio, começando mais uma edição do Café Express. Eu sou Vitória Vieira.
2: Confira só as manchetes de agora.
1: Brasil vacina mais de 1 milhão de gestantes contra VSR em bebês.
2: Preços do café são pressionados com expectativa de boa safra.
1: Trump diz que encontro com Lula foi muito bom.
2: Lavi lucra 70 milhões de reais no primeiro trimestre, uma queda anual de 20%.
1: Lucro do banco ABC aumenta 2,1% no primeiro trimestre. O Brasil atingiu a marca de 1 milhão de gestantes vacinadas contra o vírus sincicial respiratório, aquele principal agente causador da bronquiolite em bebês, na semana em que é celebrado o Dia das Mães. A bronquiolite é uma doença respiratória que afeta crianças menores de 2 anos, provocando inflamação dos brônquios, que são as pequenas vias aéreas dos pulmões. Entre os principais sintomas estão coriza, febre, tosse, espirros, chiado no peito e dificuldade para respirar. Em casos mais graves, podem ocorrer dificuldade de alimentação, apneia, vômitos e coloração azulada nos lábios ou extremidades.
2: As expectativas de uma boa safra de café no Brasil para o próximo ciclo pressionaram os preços do Arábica e do Robusta, que encerraram abril em queda nos mercados interno e externo. Segundo o CPEA, a desvalorização foi parcialmente limitada pelos baixos estoques certificados na Bolsa de Nova York e pelas tensões geopolíticas no Oriente Médio, que geram incertezas no fluxo comercial entre produtores e consumidores. Em abril, o indicador CPEA Exalc do café Arábica teve média de R$ 1.811,87 por saca de 60 quilos, uma queda de 5,3% em relação a março. Comparado a abril do ano passado, o recuo real acumulado foi de 26,8%, evidenciando forte retração nos preços.
1: O presidente Donald Trump afirmou nas redes sociais que a reunião com o presidente Lula, realizada na Casa Branca, foi muito boa e teve como foco principal questões comerciais e tarifas. O encontro incluiu discussões bilaterais e um almoço entre os líderes, mas terminou sem a entrevista conjunta que estava prevista. Em publicação online, Trump descreveu Lula como um presidente dinâmico e destacou que representantes dos dois governos continuarão as negociações sobre temas que são considerados estratégicos.
2: Mercado financeiro.
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2: A Lavi Empreendimentos LAVV3 reportou lucro líquido de 70 milhões de reais nos primeiros 3 meses de 2026, uma queda de 20% em relação ao mesmo período de 2025. De acordo com o balanço divulgado, a receita líquida da construtora somou 373 milhões de reais entre janeiro e março, expansão de 11% frente aos 335 milhões de reais apurados um ano antes, mas recuo de 30% versus o trimestre anterior. Ao final do primeiro trimestre, a Lavi apresentava dívida líquida de 468 milhões de reais, aumento de 19% em relação ao quarto trimestre, quando estava em 393 milhões de reais.
1: O Banco ABC Brasil registrou o crescimento de 2,1% no lucro líquido recorrente do primeiro trimestre, em relação ao mesmo período do ano passado. A margem financeira do banco aumentou 14%, alcançando 647 milhões, enquanto a receita de serviços recuou 13,7%. O retorno sobre o patrimônio líquido médio, que é um indicador de lucratividade, ficou em 13,5% no trimestre, comparado com 14% nos primeiros 3 meses do ano passado.
2: Outras notícias a seguir.
1: Engenheiro Caldas está com a gente o tempo todo, ligadinho no Café Express, na Rádio Oriente FM.

0: 7:08.
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2: 7 horas e 15 minutos.

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2: 7:35.
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4: Sete horas e 42 minutos.
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7: E eu sou Vitória Vieira. Vamos às manchetes de agora.
6: Crédito para meios do turismo atenderá inscritos no Cade Único.
7: Funasa começa a monitorar a qualidade da água do Rio Doce.
6: Pobreza aumenta risco de morte por câncer, diz pesquisa da Unicamp.
7: Porto Seguro lucra 1,13 bilhão de reais no primeiro trimestre e supera a expectativa.
6: Taisa lucra 192,6 milhões de reais. O governo federal lançou uma nova linha de crédito voltada para MEIs de baixa renda que atuam no setor do turismo. Apresentado pelo ministro do Turismo, Gustavo Feliciano, o programa Do Lado do Turismo Brasileiro oferecerá juros reduzidos e carência de até 6 meses para o início do pagamento. A iniciativa é destinada a MEIs inscritos no Cade Único, incluindo guias turísticos, motoristas, ambulantes, artesãos e outros profissionais ligados ao turismo. O objetivo é ampliar o acesso ao crédito formal para trabalhadores que enfrentam dificuldades de financiamento.
7: A Fundação Nacional de Saúde iniciará um monitoramento da qualidade da água do Rio Doce em 173 pontos distribuídos por 32 municípios de Minas Gerais e Espírito Santo. A ação começa neste sábado e substitui o trabalho anteriormente realizado pela Fundação Renova, criada em 2016. O desastre liberou cerca de 40 milhões de metros cúbicos de rejeitos e causou 19 mortes. A Renova foi oficialmente extinta em outubro de 2024, após acordo com o governo e mineradoras, mas ainda mantinha o monitoramento até a transição para a Funasa.
6: Uma pesquisa da Universidade Estadual de Campinas revelou que pessoas mais pobres apresentam maior risco de morrer de câncer, apesar de registrarem menos diagnósticos da doença. O estudo analisou dados de Campinas entre 2010 e 2019, utilizando informações do registro de câncer da base populacional. Foram avaliados tipos de câncer como próstata, mama, pulmão, estômago, colo do útero e colo retal. Os resultados mostraram que moradores de áreas socialmente vulneráveis tinham menores índices de diagnóstico, mas maiores taxas de mortalidade.
7: Vamos com as notícias do mercado financeiro.
8: Mercado financeiro, tudo sobre a Bolsa de Valores.
7: A Porto Seguro reportou lucro líquido de 1,13 bilhão de reais no primeiro trimestre, uma alta de 36% na comparação anual. A cifra superou as estimativas do mercado, que apontava para um lucro de 863 milhões. A seguradora registrou receita total de 10,5 bilhões no período de janeiro a março, avanço de 8,8% em comparação com o primeiro trimestre de 2025. As despesas operacionais chegaram a 707 milhões, expansão de 5,1% na mesma comparação.
6: A Taisa TAEE4 encerrou o primeiro trimestre de 2026 com lucro líquido regulatório de 192,6 milhões de reais, avanço de 2,3% em relação ao mesmo período do ano passado, conforme balanço divulgado. O EBITDA regulatório da companhia somou 562 milhões de reais entre janeiro e março, crescimento anual de 10,3%. A receita operacional líquida, por sua vez, alcançou 655 milhões de reais no primeiro trimestre, alta de 9,6% na comparação com os 3 primeiros meses de 2025.

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1: Opa! Bom dia! Chegando mais uma edição do nosso Bom Dia Oriente pra você neste fim de semana, sábado!
2: Levanta, cowboy!
1: Ótima manhã, chegando pra ficar com você aqui, ó! Eita, nós, hein?
3: Bom dia!
1: Sábado, hoje dia 9, né? 9 de maio, amanhã, né? Amanhã é dia das mamãe, mamãe, mamãe. Cale-se, cale-se, cale-se. Você canta mal demais. Bom dia pra você, tô chegando e vamos ficar juntinho até o meio-dia. Neste sabadão, trazendo muita música boa pra você. E esse cara cantando tem nada a ver, né? Vamos lá começar. Vamos começar a programação trazendo música boa pra você aqui, primeiríssima de hoje.

0: 7, agora 8h17, bom dia.
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2: Bom final de semana para cada um de vocês e agora é hora de horóscopo. Horóscopo para o seu final de semana, as previsões para o seu signo. Áries, Touro e Gêmeos.
1: Áries, de 21/3 a 20/4.
3: Oi, Áries, ótimo final de semana para você. Olha, aproveite a lua para iniciar uma negociação de trabalho, mesmo que no final de semana. Comece um tratamento de saúde ou investir também num cotidiano mais gostoso. As próximas 4 semanas trarão ótimos resultados em tudo que você fizer. O período vai favorecer novos empreendimentos e também conquistas. Hoje sua cor é magenta, número da sorte é o 15.
1: Touro, de 21/4 a 20/5.
2: Para você de touro, prazer, paixão e muita criatividade estarão marcando esse final de semana em harmonia com o seu signo. Caminhos do coração estarão abertos a partir de hoje. Aproveite as próximas 4 semanas para poder intensificar a vida íntima, planejar gravidez ou começar um namoro que terá grandes chances de dar certo. O período também está positivo para criar projetos e iniciar um trabalho, tá bom? A cor para hoje é cor de rosa, o número da sorte é 52.
1: Gêmeos, de 21/5 a 21/6.
3: Bom fim de semana para você que é do signo de Gêmeos. Comece aí uma fase mais gostosa na sua vida familiar. Conforto, autoestima e segurança marcarão esse novo ciclo, né? Que por mais 4 semanas aí vai fortalecer suas bases afetivas. Então aproveite para organizar a sua casa. Hoje sua cor é prata, número da sorte 28.
2: Já já para você de Câncer, Leão e Virgem.
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0: Daqui a pouquinho eu tô de volta, sai daí não.
1: 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Câncer, de 22 do 6 a 22 do 7.
2: Alô, você de Câncer, bom final de semana. Esclareça dúvidas, amplie comunicações e invista nos estudos. Entretenimento com parceiros, excelente desempenho em reuniões de trabalho. Entrevistas e apresentações estarão marcando o dia de hoje, que vai movimentar a vida numa direção mais estimulante. Aproveite a semana para firmar acordos e contratos. Irmãos estarão mais próximos. Resolva assuntos familiares também. A azul é a cor para hoje. O número da sorte é o número 2.
1: Leão, de 23 do 7 a 22 do 8.
3: Leonino, leonina, chegou a hora de colocar as finanças em ordem e administrar os seus recursos com soluções mais efetivas. A lua, ela traz oportunidades para você aumentar os seus rendimentos e construir maior estabilidade material e também afetiva. Para hoje, sua cor é goiaba, número da sorte 67.
1: Virgem, de 23 do 8 a 22 do 9.
2: Alô, para você do signo de Virgem, esse final de semana estará finalizando o movimento retrógrado em seu signo e o dia será especial para começar um novo ciclo e depois de muitos contratempos colocar a vida em ordem. Aproveite as próximas semanas aí pela frente para poder ampliar o projeto de vida que você tem em mente, alargar horizontes e brilhar publicamente. Número da sorte, anote aí, 33, a cor é amarelo.
3: Daqui a pouquinho, Libra, Escorpião e Sagitário.
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0: gente, agora 8h34, bom dia.
1: 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Libra, de 23 do 9 a 22 do 10.
2: Vamos agora às previsões. Libra, Escorpião, Sagitário. Começando por você que é de Libra. Bom fim de semana. Olha, Libriano, aumente a sintonia com a espiritualidade. Invista no seu desenvolvimento e se equilibre. O céu, ele trará revelações e fortalecimento interior. Aproveite também para finalizar um longo ciclo e iniciar outro. Novas motivações e conquistas pessoais relevantes marcarão essa fase, que trará aí muito brilho, poder, harmonia com seu grupo e mudanças positivas. Hoje a sua cor é o amarelo ouro. 3 é o seu número da sorte.
1: Escorpião, de 23 do 10 a 22 do 11.
3: Alô, Escorpião, entre num grupo para poder ampliar as suas amizades. O dia trará maior participação social e associações. Aproveite as próximas semanas, né, para poder fortalecer a sua posição na equipe ou se engajar aí em projetos de interesse coletivo. O foco nos relacionamentos poderão abrir portas na carreira. Planos a dois para o futuro darão mais segurança no amor e para você aproveitar construir aí relações de confiança também. A cor para hoje é preto, o número da sorte é o número 21.
1: Sagitário, de 23 do 11 a 21 do 12.
2: Oi, oi, oi, Sagitário, bom fim de semana. Olha, a lua ilumina o futuro e caminhos de sucesso. Assuma uma posição profissional de maior destaque e amplie conexões internacionais. Uma proposta de trabalho ou de associação em outra localidade balançará as estruturas. Aproveite aí para poder viajar, expandir sua atuação, aproveitar um projeto ou entrar num novo grupo. Sucesso aí pela frente. Hoje sua cor é dourado, número da sorte 18.
3: Já, daqui a pouquinho para Capricórnio, Aquário e Peixes.
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Eita nós, hein? Essa aí pelas madrugadas que tá ouvindo, né? Até chora. Eita nós. Bom dia pra você, ligadinho, ligou o rádio agora, ótima manhã, ótimo sabadão. A gente começa pra você trazendo muita música, muita informação pra você nessa manhã super gostosa. Daqui a pouquinho a gente tá

0: de queijão. Tem, daqui a pouquinho vou estar informando para você. Ela é bem grande, vou estar informando para você daqui a pouquinho, tá bom? Dicas de saúde aqui da Oriente FM. 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
1: 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Capricórnio, de 22/12 a 20/12.
2: Você de Capricórnio, se pretende mover uma ação na justiça ou investir numa nova formação e viajar, o dia vai abrir os seus caminhos, viu? Aproveite condições favoráveis nas próximas semanas, embarque em novas experiências. A fase estará trazendo aí otimismo e cenário positivo para o futuro. Expanda os horizontes, decida rumos e respire novos ares. Cumplicidade e expectativas no amor para você. Número da sorte, anote: 47. A cor é verde.
1: Aquário, de 21/1 a 18/2.
3: Bom fim de semana para você que é de aquário, aquariano, aquariana. Olha, esse será aí o melhor momento do ano para concretizar mudanças e assumir os seus poderes. A vida íntima ficará mais gostosa nessa nova fase, que intensificará o amor e trará soluções para você vencer os desafios financeiros e viver com mais conforto e também harmonia. Hoje sua cor é pink, número da sorte 45.
1: Peixes, de 19/2 a 20/3.
2: Peixes, o dia será especial nos relacionamentos. Planos do casamento poderão se concretizar, afastar angústias e tornar o cotidiano mais gostoso. Carinho, clima de romance e entendimento com o seu par criarão uma atmosfera protetora. Aproveite aí as próximas semanas para poder ampliar relações e iniciar parcerias, tá? Bons resultados financeiros no trabalho darão maior tranquilidade para você. A cor é rosa, o número da sorte é número 20.
3: E assim a gente finaliza as previsões para esse final de semana.
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2: 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Eu sou Marcela e estarei trazendo tudo o que acontece nas novelinhas. É o resumo das novelas pra você de segunda a sábado.

aí, olha onde eu tô com ela, lindíssima na cartela. Né? Daqui a pouco a gente tá de volta com mais música pra você na sequência da sua Oriente FM, é sucesso o tempo todo. Agora estamos dando informações, né? Vamos com informações.

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0: se Deus quiser.
1: Se Deus quiser.
2: Tem Lucas?
3: Oriente, agora 9h26, bom dia, ótimo dia pra você, ótimo sabadão. Tem música?
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0: Onente, faltando 18, ou melhor, 14. 12 minutos faltando pras 10. Eita, nós, hoje nós estamos que estamos, hein?
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0: Louvado seja nosso Senhor Jesus Cristo, para sempre seja louvado. Filhos queridos, povo amado de Deus, hoje sábado, véspera do Dia das Mães, claro, nossa homenagem a todas as mães. Nós fizemos a novena já lá atrás, Maria, mãe de todas as mães, mas eu quero oferecer desde já, todo o programa para as mães vivas, as mães que nos acompanham, as mães esquecidas, as mães amadas, as mães desprezadas, as mães vivas, as mães falecidas, as mães biológicas, as mães do coração. Uma homenagem e oferto a você, mãe, todo este programa de hoje. Querido povo de Deus, nós estamos...
1: Disco de Jorge Drexler, Taracá, domingo...
0: Ah, quero saudar nesse dia tão especial pela Rádio Evangelizar, de onde tudo começa, as rádios irmãs cujos nomes cito neste momento.
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0: Saúda você pela TV Evangelizar, sinal digital em todo o país, em várias cidades, canal aberto, pelo YouTube. Padre Manzotti Oficial, saúdo a todos pelo aplicativo da Associação Evangelizar é Preciso e todas as plataformas digitais. E hoje eu conclamo você que está ali, ó, você que está com o chat aberto, que você pudesse e possa dizer para você, mãe é, três pontinhos, para você, mãe é, e eu vou falar durante todo o programa de hoje, as frases, os pensamentos e essa homenagem a todas as mães. Vamos juntos rezar, começar com a leitura orante. Vamos começar meditando o Evangelho do dia, em nome do Pai, do Filho e do Espírito Santo. Amém. Senhor, antes de nos debruçarmos sobre a tua palavra, elevo o pensamento para todas as mães. E eu gostaria muito que você que está pela televisão, pelo rádio, pelo YouTube, aplicativo, diga o nome de sua mãe e diga: Jesus, que tiveste uma mãe aqui na terra, Nossa Senhora, a Mãe Santíssima, nós queremos recomendar as nossas queridas mães, vivas ou falecidas, cuide das mães, amado Jesus. E a exemplo de tua mãe, nossa mãe, porque no ladeu no alto da cruz, mulher, eis aí teu filho, filho, eis aí tua mãe. Nós seguiremos o exemplo da Santa Virgem Maria de nos debruçar sobre a palavra. Naquele tempo, disse Jesus a seus discípulos: se o mundo vos odeia, sabei que primeiro odiou a mim. Se fosseis do mundo, o mundo gostaria daquilo que lhe pertence. Mas porque não sois do mundo, porque eu vos escolhi e apartei do mundo, por isso o mundo vos odeia. Lembrai-vos daquilo que eu vos disse: o servo não é maior que o seu senhor. Se perseguiram a mim, também perseguirão a vós. Se guardaram a minha palavra, também guardarão a vossa. tudo isso eles farão contra vós, por causa do meu nome. Porque não conhecem aquele que me enviou. Senhor, como nós precisamos de luz, a tua luz. Hoje teu evangelho, e numa atitude profundamente mariana, nós guardamos esta palavra. Quando nos alerta que o mundo nos odeia, por que vos odiaste? E como o evangelho fala, Jesus, o servo não é maior que o seu senhor. E de fato, se o perseguirem, nos perseguirão. Se guardaram tuas palavras, também guardarão, mas Senhor, o mundo está carente de luz. O mundo está necessitado da tua palavra. O mundo está carente de amor. Portanto, hoje nós te pedimos, iluminai, Senhor, as nossas vidas. Iluminai, Senhor, as nossas relações humanas. Que esta luz dissipe as trevas. Que esta luz dissipe a desesperança. Que esta luz dissipe os medos. Que esta luz possa trazer realmente clareza. Quão importante é o papel das mães aqui na terra. Que a luz tire todo e qualquer sentimento de raiva, medo, discórdia, desavença. Ao contrário, que nós sejamos pacificados pelo teu amor, fortalecidos na fé, e nós nos sintamos encorajados. Encorajados pela Santa Virgem Maria, que também sofreu. Ela, que é mãe de todas as mães, teve uma vida de tantas privações, uma vida de tantas dificuldades. Que nós possamos, à luz da Virgem Maria, guardar tua palavra, viver tua palavra, que possamos ser uma presença de amor, de esperança. Eu sou da luz, eu sou de Jesus. Eu repito, não por não ter o que falar, eu quero desejar este programa a todas as mães, e inclusive que você reze pela tua mãe viva, tua mãe falecida, que nós rezemos pedindo a Deus que jamais esqueçam deste grande dom da vida. Mais uma vez, você que está no YouTube Padre Manzotti, aproveite e se inscrever ali. Se inscreva no YouTube. E, por favor, partilhe comigo. Para você, mãe é? Partilhe comigo. Eu volto já e nós voltamos. Lembrando que nós estamos em plena novena. Jesus das Santas Chagas, restaure o meu coração. E nós estamos em plena leitura antes de Jó. Volte comigo.
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0: amanhã é dia das mães, então eu sugiro, que tal você dar de presente? Ainda dá tempo. Passe numa loja, em todas as principais livrarias do Brasil, você encontra um livro inabalável. Este livro que traz com fé, a tempestade vai passar. Inclusive, atrás tem um QR Code que quando a mãe, tua mãe, colocar o celular, ela vai se surpreender, porque tem a música A Tempestade Vai Passar com Fafá de Belém. Este livro é de encorajamento, é uma reflexão profunda, à luz de Jó. Isso mesmo. Por que as pessoas sofrem? Como lidar com o sofrimento? Como lidar quando perdemos coisas importantes na vida? Como lidar com isso? Um bom presente para sua mãezinha. Um bom presente para você mesmo. Na verdade, adquira dois. Um para você e um para sua mãe. Inabalável. Com fé, a tempestade vai passar. Filha de Deus, que a paz de Jesus esteja com você.
1: Bom dia, padre.
0: Deus a abençoe. Você fala de onde?
1: Eu falo de Minas Gerais. Sou a filha de Deus.
0: Uma filha de Deus. Eu tenho que perguntar, às vésperas do Dia das Mães, você é mãe?
1: Eu sou mãe.
0: Então, independente do que você vai partilhar comigo, parabéns pelo Dia das Mães.
1: Obrigada, padre, pelas suas palavras.
0: Diga lá, filha.
1: Padre, hoje eu peço oração à minha família. Eu tenho um relacionamento de mais de 10 anos. E houve uma traição por minha parte. Houve, foi uma vez só. E ele descobriu. Da maneira mais dolorosa que a gente pode ter.
0: Como nunca foi? Tinha.
1: Ele foi pelo aplicativo, ele viu algumas mensagens. As mensagens não eram diretas, né?
0: Sim.
1: Mas que ele teve. Ele foi me perguntando até o ponto de eu sentar e falar realmente o que houve.
0: Certo.
1: A início nós discutimos, mas nunca teve uma discussão, nunca teve agressão.
0: Tá.
1: Aí teve um respeito ainda muito grande da parte dele.
0: Tá.
1: Houve a intenção de separação.
0: Tá.
1: Mas não houve essa separação.
0: Sim.
1: E hoje, alguns meses se passaram, a gente não toca mais no assunto, mas não teve ainda, ele não me disse ainda, te perdoo, porque eu sei que a ferida tá ali. Mas a gente está no convívio hoje, muito bom, eu consegui trazer a igreja para dentro de casa, hoje eu consigo acender a vela, colocar do lado da água para benzer o Senhor. E hoje ele também bebe dessa água. Eu consegui hoje colocar o rádio quando eu estou em casa, ou o aplicativo, a televisão, e ele estar ouvindo.
0: Tá.
1: Então
0: bom.
1: Hoje eu senti que ele também me aceitou, ele me perdoou. Só que aí eu peço oração.
0: Qual a tua dúvida?
1: A minha dúvida é porque ele é muito silencioso. Ele tem muita ansiedade. Eu procurei ajuda para mim, mas ele fala que não quer para ele, porque quando fica às vezes sem dormir, eu fico pensando. Eu não sei se ele ainda tá pensando em alguma coisa, em alguma maldade que ainda possa ter, se tem alguma dúvida. E eu quero a oração hoje, além para mim, pro meu filho, mas para ele.
0: Tá.
1: Para que o coração dele acalme.
0: Eu tenho que fazer umas perguntas para você, filho.
1: Tá.
0: Eu
1: bom.
0: Comecei dizendo parabéns pelo Dia das Mães. Valeu a pena a traição?
1: Não.
0: Você se arrepende?
1: Muito.
0: Seja honesta com você mesmo. Você está com a tua identidade preservada. Se arrepende?
1: Demais.
0: Você já procurou um padre e confessou?
1: Já.
0: Recebeu absolvição?
1: Sim.
0: Cumpriu a penitência que ele deu?
1: Cumpri.
0: Certo. Isso é importante. Depois, você disse, eu consegui trazer a igreja para dentro de casa. Tá ótimo, parabéns. Mas você e seu marido foram da casa para a igreja? Vocês vão à missa todo domingo?
1: Eu vou. A partir dessa do ocorrido, a partir da confissão, eu não tenho falhado a missa.
0: Vocês são casados na igreja?
1: Não, a gente.
0: Então vocês não comungam?
1: Não.
0: O caminho agora é um caminho de uma mudança radical.
1: Sim.
0: Eu recomendo, filha. Não se assuste com o silêncio. São José também foi um homem do silêncio. Mas mais do que o silêncio, você pode perceber se há nele alguma coisa que o incomoda. Você não é ficar falando do assunto, mas é perceber se existe carinho, afeto da parte dele. Se teu marido tem com você carinho, afeto, se vocês estão conseguindo ter uma vida marital, uma vida de casal boa, você sente isso?
1: Sinto.
0: Ou vocês estão cada um no seu canto e estão gelados?
1: Não, foi pelo contrário.
0: Então agora eu proponho que vocês façam um retiro de casais. Eu tô falando sério. Ele não quis um tratamento, tá bom, que bom que você foi. Mas um retiro de casais e ver o termômetro para casar na igreja. Talvez tudo isso aconteceu porque Deus não permite algo ruim se não é para tirar algo de bom. Nós estamos vendo isso em Jó. Então, aproveitar de tudo que está acontecendo para realmente sacralizar esse sacramento, esse casamento, tá bom?
1: Tá bom.
0: Vamos rezar por ele, sim. E que, de novo, procure um retiro de casais. Você, como diz, trouxe a igreja para dentro de casa. Mas agora vocês precisam estar dentro da igreja. Que Deus te abençoe, filha. Não vou perguntar mais, porque senão acaba revelando a identidade. A frase, ela não deve passar despercebido. Deus não permite nada de ruim se não puder trazer algo de bom. Para você, mãe é? Vai lá no chat, partilhe conosco. Escute esse testemunho.
2: Padre, aqui é uma filha do Paraná. Em dezembro de 2022, a minha sobrinha foi mandada para uma oncologista para fazer o tratamento do útero, onde ela estava com os tumorzinhos, onde foi tirado para fazer biópsia. Ela não queria que a mãe soubesse, que os avós soubessem, e ficou comigo, que era a tia. Padre, naquela resposta que a gente estava esperando daquela biópsia, um dia 15 para as 10, sim, eu comecei a olhar no relógio e pedia para Deus, para o Senhor falar comigo. Pois naquele não. Dia, eu estava fazendo faxina na minha cozinha, com a vassoura na mão. Padre, o Senhor falou assim: hoje a gente vai começar um momento diferente.
0: Olha aí.
2: Hoje a gente vai começar com uma oração. Continuei o meu serviço ouvindo o Senhor. O Senhor disse assim: ei, você aí, filha, guarde essa vassoura, ergue os seus braços e vamos rezar. Eu pedia muito a Deus que eu estava acabando as minhas forças. Eu já não sabia mais o que fazer. O Senhor, sim, falou assim: filha, você está perguntando,
0: escuta,
2: cadê
0: isso,
2: sua força? Sua força está em você. Levanta sua cabeça. Padre, no final o Senhor disse assim: filha, essa raiz desse câncer,
0: opa,
2: a sua fé curou. Eu ajoelhei,
0: meu,
2: comecei,
0: Deus,
2: a gritar de alegria e chorar de felicidade. Padre, passou 10 dias,
0: amém,
2: chegou o resultado da biópsia.
0: Louvado
2: dela.
0: Louvado seja,
2: padre,
0: Deus.
2: Ela não tinha nada.
0: Amém.
2: Padre, eu prometi que eu iria na sua igreja, Nossa Senhora de Guadalupe, em,
0: sim,
2: Curitiba, assistir uma novena. Padre, no que eu cheguei, ainda era pandemia.
0: Sim.
2: Padre, eu assisti a missa do Senhor no segundo banco, no momento da homilia. O Senhor disse assim, que tinha muitas pessoas diferentes que estavam ali visitando a igreja e que uma dessas pessoas tinha ido agradecer a cura de um câncer.
0: Olha aí.
2: Padre, o meu menino que estava do lado começou a chorar e arrepiou.
0: Oh, meu Deus.
2: E disse: mãe, que bênção, como ele sabia. Então, padre, eu estou deixando
0: de
2: aqui o meu testemunho. Amém, Jesus.
0: Deus abençoe. Eu vou pro intervalo, gente. Aproveite agora nesse intervalo, vai lá no chat. Para você, mãe é? E voltando, quero lembrar que nós estamos em Jó, capítulo 1, versículo 13, 22. E a novena que estamos fazendo, você encontra também no livro Inabalável, na página 137. Inabalável 137. Eu volto já, volte comigo.
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0: E nós vamos para a leitura orante de Jó, mas é, eu falei desde o começo, uma homenagem deste programa a todas as mães, amanhã dia das mães, vivas ou falecidas. E o pessoal interagindo bastante ali, ó. Estão lá no chat, vai lá. Aproveita, se inscreva no YouTube, Padre Manzotti, se inscreva. Faz esse capricho, pra, é importante. Ana Paula, ela disse assim, tá lá. Mãe é colo que acolhe, a voz que orienta e o amor que nunca desiste. Que coisa linda. Põe um fundo musical, Mariano. Eu acho melhor. Todas as mães se identificam com Nossa Senhora, principalmente orquestrada, sacristão. Marcos Vinícius, ele disse assim, mãe, é a presença de Deus em forma de cuidado dentro de nossa casa. Toca o sino, sacristão. A Juliana tá lá no chat e disse assim, para mim, mãe é sinônimo de amor verdadeiro e de força nos dias difíceis. Vamos lá, gente. Para você, mãe é três pontinhos. Amado povo de Deus, nós vamos à leitura orante. Mas, ó, sacristão, não importa o que tem. Solte o que as pessoas têm dito sobre a leitura orante. Seja Salmos, seja Romanos. Jó, acho que ainda não chegou nada. Solta lá.
1: Sou a mensageira da Capelinho. Ouço o programa Experiência de Deus. Todos os dias acompanho o Padre Reginaldo Manzotti. No dia de hoje, eu quero falar sobre o Salmo. O Salmo 135.
0: Muito bem.
1: De louvor. Hoje, no dia 6 de fevereiro, faça milagre na minha vida.
0: Opa!
1: Eu não mereço, mas Jesus, tenha compaixão de mim. Eu espero um milagre.
0: Isso.
1: O amor de Deus é grande.
0: Isso aí.
1: Preciso ressignificar sua vida.
0: Que lindo.
1: Repensar, corrigir seus erros. Dê um novo começo. Deus
0: que bom.
1: É bom. Confio na graça. Não vou desistir. Preciso muito dessa graça. E o Senhor vai me abençoar.
0: Com certeza.
1: Eu tenho um filho que está dando
0: uma
1: muito
0: mãe
1: problema
0: falando
1: pra mim. Mas Deus vai abençoar e vai agir.
0: Tudo a ver.
1: Esse salmo foi para mim hoje. O Salmo 135, hino de louvor.
0: Mãe, não podia ser melhor, sacristão. Uma mãe que pede pelo filho e eu rezo por você. Nossa Senhora, escute essa mãe que está refletindo o Salmo 135 e todas as mães que estão nessa peleja. Educar os filhos é uma peleja contínua. Então, Nossa Senhora, essa mãe que está falando deste Salmo, mas tantas mães que ainda esperam por um milagre. Ela dizia, meu milagre vai chegar, Deus abençoe. Bíblia aberta, cartilha de oração. E hoje, Jó, capítulo 1, do versículo 13 seguintes. Jó, capítulo 1, versículo 13 seguintes. Padre, eu tô meio assustado com Jó. É, eu falei, não é tão fácil não, meu filho. Escute lá. Um dia, enquanto os filhos e filhas de Jó estavam num banquete na casa do irmão mais velho, chegou à casa de Jó um dos empregados e lhe disse, nós estávamos arando a terra com os bois e as jumentas estavam pastando ali perto. De repente, os sabeus nos atacaram e levaram tudo. Eles mataram a espada, os empregados, e só eu consegui escapar para trazer a notícia. Enquanto ele ainda estava falando, veio outro empregado e disse, escute, nós estamos na leitura de Jó, capítulo 1, versículo 16. Enquanto estava ainda falando, veio outro empregado e disse, raios caíram do céu e mataram todas as ovelhas e os pastores. Só eu consegui escapar para trazer a notícia. Enquanto Este ainda estava falando, chegou um terceiro e disse: três bandos de caldeus nos atacaram e levaram os camelos. Eles mataram a espada os empregados e só eu consegui escapar para trazer a notícia. Enquanto, versículo 18, enquanto este ainda estava falando, chegou mais um que disse a Jó: os seus filhos e suas filhas estavam no meio de um banquete na casa do seu filho mais velho. Versículo 19. De repente, veio do deserto um vento muito forte que soprou contra a casa e ela caiu em cima dos seus filhos. Todos eles morreram e só eu consegui escapar para trazer a notícia. Versículo 20. Então, atenção, qual você imagina que foi a reação de Jó? Sem pressa. Nós estamos falando de vários acontecimentos catastróficos. Primeiro, disse: os bois e os jumentos foram levados. Mal tinha recebido a notícia, veio outro: as ovelhas e os pastores foram mortos. Depois, a terceira notícia: os caldeus atacaram os camelos e levaram embora. A pior notícia, ainda não a pior, mas para um pai a pior: seus filhos e filhas morreram soterrados quando a casa desmoronou. Versículo 20. Então Jó se levantou e, em sinal de tristeza, rasgou as suas roupas, rapou a cabeça. Depois, ajoelhou-se, encostou o rosto no chão e adorou a Deus. Eu vou ler de novo. Você entendeu o drama que ele está vivendo? As perdas que ele teve? Versículo 20. Então Jó, pense, se coloque no lugar de Jó. Você teria esbravejado, xingado a Deus, se revoltado, arrancado os cabelos, blasfemado? Eu me arrepio quando eu leio Jó, daí que me inspirou esse livro. Eu fico pasmo. Então Jó levantou-se, em sinal de tristeza, rasgou suas roupas, rapou a cabeça. Depois, vou até colocar com outra cor, ajoelhou-se, encostou o rosto no chão e adorou a Deus. E o que ele disse? Escute versículo 21. Nu nasci, sem nada. Sem nada vou morrer. O Senhor deu, o Senhor tirou. Louvado seja Deus. Nu nasci, sem nada. E sem nada vou morrer. O Senhor deu, o Senhor tirou. Louvado seja Deus. Eu paro assim e vou para o intervalo. E eu volto. Vamos tentar rezar isso. Vamos tentar. Porque Jó é muito forte. Voltamos já.
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3: Muito bem, senhoras e senhores, vamos então aqui a pedidos de orações, hoje em diversas partes, ok? Véspera do Dia das Mães. Carmen, nossa amiga Carmen, família, em Passa Bem, obrigado aqui pelos pedidos. Maria de Lourdes, também, para dona Lourdes, a sua querida mãezinha, e todas as mães da família. A Graziele, também que é mãe, é isso? Tá bom. Ritinha, Santo Antônio do Rio Abaixo, todas as mães da família, Deus abençoe Ritinha. Também Leandro e família, Leandro Soares. Intenções aqui, especialmente a pedido. Deixa eu ver se deixou o nome aqui. Vou procurar aqui com calma. Nosso amigo Vicente, Deus abençoe, querido Vicente. Deus abençoe todos aí, toda a família. Rayane no Córrego dos Fernandes, em Ferros. Seus pais Ângela e José, a vovó Rosa. Pedidos aqui de Mariquita, de Vargem Alegre, São Gonçalo do Rio Abaixo. Tem pedidos também de Miriam e todos da Penha. Intenções da nossa amiga. Aqui alguns pedidos aqui estão sem nomes. Tá bom, vamos devagarinho. Nilson Viana aqui conosco. Jubileu também. Algumas intenções, vamos conferir já os nomes. O Valdir, é o Valdir, Deus abençoe Valdir. Anise em Água Boa, Santa Cruz Salinas. Pedro, General Dutra, Paulinho Duarte, todos os caminhoneiros, Deusdete e família, Seurico e todas as mamães da família, Nevinha e todas as mamães da família também com a gente, Marlene, querida Ana, que Deus abençoe, Dona Terezinha na Terra do Arroz, nossa querida amiga Mila na Ponte do Rio Preto, que já está recuperando em casa, Deus abençoe, querida Mila, Wagner e família, Carlito Bispo aqui com a gente também, Deus abençoe, querido Carlito, a nossa amiga Neilde, o Feliz Dia das Mães, a todas as mamães da família. É mais aqui com a gente, Lana e família, Deus abençoe todas as mães da família Lana. Paula no Getúlio Vargas, Deus abençoe Paula. Seguindo aqui com nossa amiga Neuza Magalhães em Morro do Pilar. Lucilene de Conceição do Mato Dentro. Orações para todas as mães da família. Deixa eu conferir quem mais está com a gente aqui. Clélia Luciana de Itambé. Ainda nosso amigo ouvinte aqui, deixa eu ver, José Geraldo, a esposa Regiane, e todos os filhos e todos da família, para todas as mães. Renato com a gente em Santa Bárbara. Mais intenções. Marta Eva Boa, Santa Cruz de Salinas. Maria Aparecida em Pedra Azul. Dona Dene e família na Estiva. Júnior e família no Pedro Sem. Maria José e família em Pedra Azul. Também orações aqui para Dona Expedita e todos aí de Itabira. Pedidos ainda de Carmen, Sidilene, Morro d'Água e Carmen. Já a gente volta com mais pedidos de orações, gente.
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0: Como você sentiu a leitura? Toca, não toca? E esta ainda é a primeira prova de Jó. Tem mais? Sim. Semana que vem você vai ficar boquiaberto. Mas eu quero voltar ao texto. Nasci. Sem nada. E sem nada vou morrer. O Senhor deu, o Senhor tirou, louvado seja Deus. Como isso ecoa dentro de você? Deus deu, Deus tirou, louvado seja Deus. E o versículo 22 termina dizendo assim: apesar de tudo o que havia acontecido, Jó não pecou, nem pôs culpa em Deus. Filhos amados, eu disse para você ainda na leitura orante que esse livro de Jó me inspirou, inabalável, com fé, a tempestade vai passar. E na página 19, se você tem o livro, eu comento exatamente o que nós estamos refletindo. O sofrimento chega sem avisar e nos obriga a parar, a olhar para dentro, a buscar algo maior. O sofrimento faz o ser humano se ajoelhar, não por fraqueza, mas por humildade. porque diante da dor, todos somos pequenos e ao mesmo tempo capazes de gestos imensos. O sofrimento é um daqueles grandes mistérios que inquietam os mais sábios. E eu convido você hoje a pegar o livro, página 19, dentro da leitura orante, e ver o grande argumento de Santo Agostinho. Se Deus é bom, por que existe a dor? Esta foi a leitura orante de hoje. Amém. Padre, terminou pesado. Jó vai ser assim, mas não vai deixar de acompanhar. O pessoal continua interagindo. Vamos dar uma leveza nessa questão. Para mim, mãe é. E o pessoal interagindo conosco. Roberto, mãe é quem ensina a caminhar na vida também da fé. Toca o sino, sacristão, pro Roberto. A Daniele, mãe é amor que protege, aconselha e nunca abandona. Vamos lá, gente. Vamos lá no chat, interage e depois manda muito coração para as mães. E não se esqueça, ei, não se esqueça de se inscrever no YouTube Padre Manzotti. Se todo mundo que acompanha o YouTube se inscrevesse, o algoritmo seria muito maior. Pensa nisso, não é pro Padre Reginaldo, é para evangelização. Silvânia, bom dia, que a paz do Senhor esteja com você.
5: Bom dia, Padre Reginaldo. Sua bênção.
0: Deus abençoe. Você fala de onde, Silvânia?
5: Eu falo de Fátima do Sul, Mato Grosso do Sul.
0: Você é mãe?
5: Não, padre.
0: Tá bom, mas então
5: mas
0: vamos.
5: Eu tenho a minha mãezinha.
0: Então,
5: querida.
0: Véspera do Dia das Mães, diga o nome da sua mãezinha querida.
5: Maria Dias da Silva.
0: Então, Maria Dias da Silva, Silva tá aqui. Parabéns, dê um abraço à sua mãe por mim. Diga, Silvânia, a palavra é sua.
5: Padre, o senhor é uma bênção na nossa casa, na minha vida. E eu estou ligando para pedir uma oração para o senhor. Estou muito emocionada, padre, porque a ligação caiu várias vezes. Eu falei,
0: Deus,
5: não vou conseguir falar com o padre Reginaldo.
0: Mas hoje é seu dia. Você quer oração
5: hoje
0: por
5: é
0: quê,
5: dia,
0: querida?
5: Padre. Eu quero oração para minha irmã, Márcia, que há 2 anos a gente vem lutando com ela, problema seríssimo de coluna.
0: Márcia?
5: Padre. Márcia Dias da
0: Silva.
5: Tá
0: bom, tá certo.
5: E pelo meu tio também, que de setembro para cá, de 2025, caiu, mas quebrou a bacia e afetou a coluna.
0: Como é que é o nome dele?
5: Armando Dias
0: tá.
5: José.
0: Então o tio pela coluna, a Márcia também pela coluna, né?
5: A Márcia também, padre. Da minha irmã é muito sério.
0: Tá
5: é, ataca dor de cabeça.
0: Entendo.
5: E tem que ir pro hospital tomar morfina.
0: Tá
5: não
0: bom.
5: Pode trabalhar.
0: Tá certo. Mais alguém, querida?
5: Quero colocar meus pais em oração.
0: A Maria já foi. Qual o nome do pai?
5: José Manuel da Silva.
0: Tá.
5: Os meus irmãos.
0: Diga o nome, filha.
5: Elias José da Silva, Jorge José da Silva e Márcia Dias, que já tá, né?
0: Que Deus abençoe, Silvânia, de Fátima do Sul, Mato Grosso do Sul. Lá tem a rádio Fátima FM. Diretor João Hermes, Dom Henrique Aparecido de Lima, Diocese de Dourados. Vou atender rapidinho, tomara que eu consiga. Maria do Carmo, bom dia.
6: Bom dia, padre.
0: Deus abençoe, você fala de onde?
6: São Domingos, Sergipe.
0: Você é mãe?
6: Sou mãe, sim.
0: Parabéns, porque amanhã é Dia das Mães. Deus abençoe você.
6: Obrigado por esse parabéns. Fico muito feliz.
0: E o nome da sua mãezinha, diga lá.
6: Patocina Alves de Jesus.
0: Patocina. A Dorcina, tá. Diga lá, a palavra é sua, querida.
6: É, padre, eu liguei para dar um testemunho que eu escuto o senhor todo dia.
0: Tá.
6: Todo dia na minha casa, graças a Deus.
0: Certo.
6: Eu sou muito feliz ter o senhor todos os dias fazendo oração por nós, né?
0: Sim.
6: É, eu trabalhei no setor, aí eu fui muito humilhada, pisada, aí o senhor foi e disse assim, Minha filha, procura um doutor, vá se consultar, você tá chorando de dia a noite.
0: Entendi.
6: Aí eu fui, padre, eu fui. Cheguei lá, o doutor não queria me atender, eu comecei a chorar, aí ele botou pra dentro.
0: Desculpa, desculpa, filha, eu não tô rindo não, de você, é que... Me perdoe.
6: Aí eu comecei a chorar, ele disse, eu não vou lhe atender, eu digo, você vai me atender, aí eu comecei a chorar, ele disse. Aí poucas horas, ele me atendeu, aí passou um remédio pra eu parar de chorar. Aí
0: entendi.
6: Eu consegui dormir, que eu não tava conseguindo dormir, porque é triste trabalhar no setor e ser pisada e humilhada.
0: Mas a pergunta triste. Que não quer falhar, a senhora conseguiu perdoar quem te humilhou?
6: Consegui.
0: Ah, que bom.
6: Eu sou dessas pessoas assim, me pisa, me machuca e depois eu dou o perdão.
0: Que bom. Isso é ser cristão, viu, Maria do Carmo?
6: É, e toda vez que eu venho para minha cidade, tem um Santíssimo aberto. Eu entro todo dia para chorar dentro quando eu tenho um problema.
0: Tá bom, mas ó, nas suas orações reze por mim também, tá? E
6: eu
0: não é a
6: rezando,
0: tua. Você tem um nome muito bonito, viu? É da nossa Dinda, Maria do Carmo, Nossa Senhora do Carmo.
6: Isso, quando o senhor vem para Caju, eu vou dar um testemunho pessoalmente. Eu fui para Caju, eu tava operada.
0: Ah, é? Foi bonito, né? Foi um momento muito forte, não foi, não?
6: Ali foi muito bonito, eu queria entrar, não consegui comprar camisa, fiquei assim, desesperada, querendo entrar, mas não consegui, mas Deus sabe todas as coisas. Quando o senhor vir para Caju Sergipe, eu vou dar um testemunho, vou dar um presente.
0: Muito obrigado. A senhora me acompanha como ali em São Domingos?
6: É, na cultura de Aracaju Sergipe.
0: Tá bom.
6: Quando não pega a cultura, Lagarto Sergipe.
0: Tá bom, querida. Um feliz Dia das Mães para a senhora, para toda a sua família. Maria do Carmo, lá de São Domingos, Sergipe, Rádio Cultura FM de Aracaju, Padre Marcelo Conceição, São Domingos, a Rádio São Domingo FM, Miguel José, o arcebispo Dom Josafá Menezes da Silva de Aracaju. Eu vou para o intervalo, eu volto já. Gente, voltando, nós temos um momento de oração e homenagem às mães. Nós vamos voltar rezando pelas mães. E continue lá no chat. Para você, mãe é, e nós estamos no terceiro dia. Jesus das Santas Chagas, restaurai meu coração. Tudo isso aqui. Voltamos já, volte comigo, povo de Deus.
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E a nossa homenagem a todas as mães, vivas ou falecidas, né? E olha, eu já vou falar dos aniversariantes. Vou dizer uma coisa pra você, você tem tua mãe viva? Curta, aproveite, abrace, expresse carinho, porque vai tão rápido. E tem hora que dá uma saudade, gente, dá uma saudade. Como é gostoso a gente poder dizer mãe. Ainda bem que a gente pode chamar Nossa Senhora de mãe, porque dá uma saudade. Então eu digo, se você tem tua mãe viva, viva intensamente essa proximidade. Ninguém é perfeito. Tua mãe não é perfeita, mas é tua mãe. Bom, ao som dessa música, aniversário de Dom Antônio Fontinelli de Melo, da Diocese de Humaitá, Amazonas. Dom Edmilson Soares Nobre, da Diocese de Oeiras, Piauí. A cidade Teixeira de Freitas, Bahia. Nós temos lá a TV Evangelizar, canal 16.1. Minha saudação, 1 ano e 11 meses no ar. A rádio, as rádios fazendo aniversário. Tropical FM na Irlândia, Mato Grosso do Sul. TV Vivax, São Paulo, São Paulo. Amanhã, aniversário de Dom Juan Cote, da Diocese de Zedoca, Maranhão. Dom Raimundo Neto, da Diocese de São Gabriel de Cachoeira, Amazonas. Cidade de Paroapebas, Pará. Nós temos a TV Evangelizar, canal 16.1. A 11 anos e 6 meses no ar? Pode ser, tá bom, Deus abençoe. Esperança FM, Água Nova, Rio Grande do Norte. Exclusiva FM, Nísia Floresta, Rio Grande do Norte. Guaranésia, Viva FM, Guaranésia, Minas Gerais. Massa FM, Taberito, Minas Gerais. Progresso AM, Monte Santo de Minas, Minas Gerais. E eu continuo, pessoal interagindo ali, vamos lá. Para você, mãe é a Renata. Mãe é um pedacinho do céu que Deus colocou em nossa vida. O Lucas,

no YouTube, lá no chat, participando. Mãe é coração da família, é verdade. Quando falta mãe dentro de casa, parece que não tá certo. Nada contra os pais, mas a mãe é aquele aconchego, oh, coisa boa. Carlos Eduardo, mãe aquela que reza por nós até quando ninguém mais lembra. Eita, gostei. Patrícia, mãe é abraço que cura. Então, vamos juntos, se unam, filhos e filhas, as mães vivas e as mães falecidas. Vamos rezar uma oração pelas mães. Pai, tu sendo Deus, quisestes mostrar entre nós a tua face materna. Por isso, criastes todas as mães. Peço-te por minha mãe, sinal concreto visível do teu amor entre nós. Multiplicai os dias dela em nosso meio. Que tu estejas com ela em todo riso e toda lágrima, em todo trabalho, em toda prece, em todo dia, em toda noite. Que tua bênção cubra de luz a vida de minha mãe, para que, inundada de ti, ela seja sempre mais presença do divino na minha vida. Por todas as mães, sem exceção, vendo essas imagens lindas e esse hino, rezemos: Ave Maria, cheia de graça, o Senhor é convosco. Bendita sois vós entre as mulheres e bendito é o fruto do vosso ventre, Jesus. Santa Maria, Mãe de Deus, rogai por nós, pecadores, agora e na hora de nossa morte. Amém. Amém. Juntos, a novena de Jesus das Santas Chagas, restaura meu coração, página 137. Deus de misericórdia e renovação, venho diante de ti com o coração em ruínas, clamando por teu sopro de vida sobre o que se quebrou. Restaura em mim o que o tempo desgastou, o que a dor silenciou, o que a esperança esqueceu. Onde há cansaço, traz vigor. Onde há ferida, derrama cura. Onde há vazio, preencha com sentido. Refaz meus passos, reconstrói meus sonhos, renova minha fé. Tu és o Deus que faz tudo novo. Então, faz de mim um novo ser, com raízes mais profundas, com amor mais inteiro, com paz que não se abala. Jesus das Santas Chagas, restaurai meu coração. Jesus das Santas Chagas, restaurai meu coração. Meu coração, o Senhor esteja convosco. Ele está no meio de nós. Abençoai, Senhor, a água, a roupa dos enfermos, as fotos de família. E hoje, com certeza, abençoai as mães aqui na terra e as que estão do outro lado. Dai a paz interior, dai a paz eterna. Pai, Filho, Espírito Santo, um beijo no coração de todas as mães. Feliz Dia das Mães. Fique com o clipe YouTube Padre Manzotti. Feliz Dia das Mães.

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4: Olá, pessoal. Hoje, 9 de maio, Novelas está no ar. Agora você fica por dentro do que acontece hoje em A Nobreza do Amor. Mirinho interrompe o suposto assalto a José e se passa por seu salvador. Gendal repreende Kênia e aprisiona Dumi. Akin suspeita de que algo possa ter acontecido a Dumi e decide ir até o palácio. Alika Lúcia cuida de Mirinho, que teve o ombro deslocado durante o suposto salvamento de José. Virgínia resgata Mirinho da casa de Alika Lúcia. Fortunato questiona Mirinho sobre o assalto a José. Viriato flagra Carrapato furtando a mercearia. Akin alerta Omar e Ladisa sobre a prisão de Dumi. Kênia se desespera ao entender que Dumi será executado. Gendal surpreende a todos e perdoa Dumi. Continue sintonizado com a gente. Daqui a pouco tem Coração Acelerado.
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2: Voltamos agora com o coração acelerado. Janete perdoa a Laorzinho, mas afirma que não reatará com ele. Valmir fica desconfortável quando Nayane mostra suas supostas fotos de infância. Zuzu admira Janete. Leandro apoia Eduarda, que hesita em aceitar o pedido de aproximação de Valéria. Ronei incentiva Zilá a se manter firme diante dos Amaral. Zuzu arma uma festa em família para animar Janete. A Laor e a Laorzinho conversam com Zilá. Nayane tem um sonho com Gael. Eduarda vai ao encontro de Valéria e Sol. Zilá anuncia que precisa contar algo a Nayane. Continue com a gente. Na sequência tem Três Graças.
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1: 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Voltamos agora com Três Graças. Arminda não se conforma ao ser dispensada por Joaquim. Lucélia consegue pegar os vestidos de noiva de Lorena e Viviane. Leonardo e Lorena comemoram ao saber que são irmãos de Raul. Macedo recebe ordem de prisão de Jairo por espionar a casa de Rogério. Lígia e Joaquim namoram. Lorena e Juquinha ficam tensas com a possibilidade de Ferete estar armando contra seu casamento. Viviane conta para Gerluce que pegaram os vestidos de noiva. Paulinho recebe uma ligação de Jairo, afirmando que um infiltrado na delegacia armou contra Macedo. É, pessoal, está ficando por aqui mais um Novelas. Bom final de semana, segunda eu estou de volta.
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4: Meio-dia e 34 minutos.

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0: Oriente, agora 1:02.
1: Terça-feira, 5 de maio, começando mais uma edição do Café Express. Eu sou Vitória Vieira.
2: Confira só as manchetes de agora do Café Express.
0: Oriente 1:03, boa tarde.

0: Voltamos com o Café Express. Eu sou Vitória Vieira.
1: As manchetes de agora no Café Express.
0: Balança comercial tem superávit recorde para meses de abril.
1: Lula e Trump orientam ministros a resolverem tarifas em 30 dias.
0: Governo federal repassou 94% do auxílio reconstrução para o Rio Grande do Sul.
1: Banco do Japão pode ter injetado 32 bilhões de dólares para conter queda do iene.
0: Fundo imobiliário vende imóvel locado a Estácio por 78,3 milhões. O aumento nas exportações de soja e petróleo levaram a balança comercial brasileira a registrar em abril o maior superávit já observado para um mês de abril desde o início da série histórica. O saldo positivo foi de 10,5 bilhões de dólares, alta de 37,5%. As exportações somaram 34 bilhões de dólares, crescimento de 14%, enquanto as importações atingiram 23 bilhões de dólares, avanço de 6,2%. Ambos os fluxos também foram recordes para meses de abril.
1: O presidente Luiz Inácio Lula da Silva afirmou após reunião com Trump na Casa Branca que o Brasil e os Estados Unidos criarão um grupo de trabalho para buscar uma solução para o impasse comercial envolvendo tarifas de exportação e a investigação aberta pelos norte-americanos contra o Brasil. Segundo Lula, representantes dos ministérios de comércio dos dois países terão cerca de 30 dias para apresentar uma proposta aos presidentes. O Brasil defende o encerramento da investigação baseada na seção 301 da Lei de Comércio dos Estados Unidos, na qual os americanos acusam o país de concorrência desleal, citando temas como PIX, tarifas sobre etanol, desmatamento ilegal e propriedade intelectual.
0: Cerca de 90 bilhões do governo federal foram destinados ao Rio Grande do Sul e municípios gaúchos para ações de reconstrução após as enchentes de abril a maio de 2024. Incluindo recuperação de escolas, unidades de saúde, defesa civil, compra de imóveis e apoio de empresas afetadas. O valor corresponde a 94% dos recursos previstos no auxílio reconstrução. A ministra da Casa Civil, Miriam Belchior, afirmou que o governo busca concluir 100% da execução e identificar entraves na aplicação dos recursos, seja em órgãos federais ou nas prefeituras.
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1: O Japão pode ter gastado 500 trilhões de ienes ou 32 bilhões de dólares em seus mais recentes esforços para reforçar sua moeda, indicaram dados do Banco Central, sinalizando repetidas intervenções nos mercados. A projeção do Banco do Japão para as condições do mercado monetário para o dia seguinte indicou uma saída líquida de fundos de 4,5 trilhões de ienes, em comparação com previsões de corretoras que variaram entre 0 e 1, aumento de 500 bilhões de ienes. A atividade de compra de ienes envolve a retirada pelo Banco do Japão de moeda dos mercados.
0: O fundo imobiliário Zagros Multiestratégia concluiu a venda de um imóvel locado ao Grupo Estácio, no Rio de Janeiro, por 78 milhões de reais. O ativo foi vendido ao Rio Bravo Renda Varejo, em operação realizada em conjunto com a V2 Renda. Com a conclusão da operação, a Zagro concedeu que

0: transação ao comprador e transferiu oficialmente os direitos sobre o empreendimento.
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3: 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Oriente 1:11.
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3: Oriente, 1:20.

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5: Você sabe pra que servem os pelos?
4: Você sabia?
5: Eles têm funções diferentes conforme a parte do corpo. Os cabelos, por exemplo, protegem a cabeça dos raios ultravioletas do sol e do frio quando chega o inverno. Já os pelos que ficam no nariz filtram e aquecem o ar que respiramos, evitando que sujeira e bactérias entrem nas vias aéreas. As sobrancelhas protegem os olhos do suor, enquanto os cílios evitam que partículas caiam nos olhos. No restante do corpo, os pelos ajudam a nos alertar quando algo encosta na pele, além de ajudarem no controle da temperatura do corpo.

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0: Oriente 2 e 7.
1: Olá, você por dentro das notícias do Brasil e do mundo. Este é o Café Express.
2: E eu sou Vitória Vieira. Vamos às manchetes.
1: Bilhões de refeições ao redor do mundo estão em risco por causa da guerra no Irã, diz presidente de empresa de fertilizantes.
2: Preços do milho tiveram leves ajustes regionais na semana passada.
1: Inscrições para a formação de professores de matemática vão até o dia 15.
2: Apple supera em lucro e receita no segundo trimestre fiscal.
1: Brasil Agro vende área de fazenda no Paraguai. A guerra no Irã e a instabilidade no Golfo, com bloqueios no Estreito de Hormuz, podem interromper o fornecimento global de fertilizantes e seus insumos, segundo o executivo da Yara International. Sven Tore Hunster alertou que o impacto pode reduzir a produção agrícola mundial e ameaçar a segurança alimentar, com potencial perda de até 10 bilhões de refeições por semana. Países mais pobres seriam os mais afetados. A menor disponibilidade de fertilizantes tende a reduzir a produtividade das safras, o que pode gerar escassez e maior competição por alimentos no mercado global.
2: Os preços do milho tiveram leves variações na última semana nas principais regiões produtoras do Brasil. Em São Paulo, houve pequenas altas devido à restrição na oferta por parte de vendedores, enquanto no Sul e no Centro-Oeste predominaram as quedas. A pressão sobre os preços veio do avanço da colheita da safra de verão no Sul, dos altos estoques disponíveis e da forte colheita de soja no Centro-Oeste. As negociações ocorreram de forma pontual, com compradores priorizando estoques já adquiridos e vendedores cautelosos, limitando a oferta diante da instabilidade climática.
1: O Ministério da Educação, com apoio da Universidade Federal do Ceará, abriu inscrições até o dia 15 de maio para o curso de aperfeiçoamento em ensino de matemática na educação básica. A formação é destinada a professores do quinto e sexto ano e formadores pedagógicos vinculados a escolas participantes do Compromisso Nacional Toda Matemática. São 100 vagas por estado, divididas igualmente entre os anos atendidos. O curso tem 180 horas, modalidade à distância com atividades online e possíveis encontros presenciais. Participantes com frequência mínima de 75% nas atividades síncronas receberão certificado.
2: Vamos com as notícias do mercado financeiro.
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2: A Apple informou que teve lucro líquido de 29 bilhões de dólares no segundo trimestre fiscal, aumento de 19%. O lucro ajustado por ação foi de 2 dólares, acima dos 1,97 dólar previsto por analistas. A receita foi de 111 bilhões de dólares, também ultrapassando as estimativas e avançando 16% em relação ao segundo trimestre fiscal de 2025. A receita com iPhones subiu 21% para quase 57 bilhões de dólares à medida que os consumidores continuaram a trocar os aparelhos em forte ritmo.
1: A Brasil Agro, a GRO3, informou ao mercado a venda de uma área total de 921 hectares da fazenda Muruti, propriedade localizada no Paraguai. Mostrou um fato relevante divulgado ao mercado. O valor nominal da transação é de 1.500.000 dólares. Equivalente a 3.062 dólares por hectare útil. Deste montante, o comprador realizou o pagamento inicial de 350 mil dólares e vai realizar um pagamento adicional de 853 mil dólares, mediante o cumprimento de condições suspensivas, e pagará o saldo remanescente de aproximadamente 300 mil dólares em 3 parcelas anuais.
2: Uma pausa rapidinha no Café Express. Voltamos já já.
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0: com o nosso programa, hora de mandar alô, né? Vamos lá, deixa eu ver quem tá mandando WhatsApp aí pra nossa programação, a Dilmara, Maria Fernandes também tá na sintonia junto com a gente, o Everson, João Batista, valeu, Andréia, Kel, alô, Valdirene Aparecida, um grande alô pra você também.
1: Valeu, pessoal, olha, obrigado pela sua audiência, né? Aqui na Oriente FM, sempre junto com você, 24 horas por dia.
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4: Paula Fernandes.

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3: 16:09.
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3: E vamos lá, a sequência de músicas por aqui não para.

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música mais gostosa no seu rádio. Obrigado pela audiência. Continue participando aí através do WhatsApp, porque daqui a pouquinho vai rolar aquele salve. Daqui a pouquinho vai rolar aquele alô pra quem tá acompanhando a nossa programação. Obrigado aí pela audiência. Vamos lá, a música continua.

0: Bacana! Essa é o Oriente FM 106,5. Continue participando aí da nossa programação, ouvindo a gente também pela internet, né? E mandando o seu alô. Deixa eu registrar aqui a participação das pessoas aí, dos nossos ouvintes, do pessoal que acompanha a nossa programação na cidade de Itambacuri. Obrigado também, Itanhumi. Alô, Itueta.
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0: Pois é, vamos lá, vamos seguindo com o nosso programa. Hora de mandar alô pra quem tá na sintonia do nosso programa. Meu amigo Gerson, a Beth Guimarães também tá acompanhando o nosso programa. Maria Fernanda, a Wanda, a Chimara Rodrigues também. Quem mais? Deixa eu ver. E a Graça Maciel. Obrigado pelo carinho, viu?
1: No próximo bloco, eu vou te contar uma notícia. Não sai daí, não.
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0: 16:32.
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4: Nova tecnologia detecta câncer de pâncreas 3 anos antes do diagnóstico. Pesquisa da Mayo Clinic, que mostrou que uma inteligência artificial pode ajudar médicos a descobrir sinais de câncer de pâncreas muito antes da doença ser diagnosticada. O sistema analisa exames de tomografia feitos normalmente em hospitais e consegue encontrar alterações que ainda não aparecem de forma visível. O estudo, publicado na revista científica Gut, e faz parte de uma pesquisa sobre formas de descobrir o câncer mais cedo. Hoje, o câncer de pâncreas é um dos mais difíceis de detectar no começo, porque ele costuma não apresentar sintomas nas fases iniciais. Segundo o National Cancer Institute, mais de 85% dos pacientes recebem o diagnóstico quando a doença já está espalhada pelo corpo. E por isso, encontrar sinais antes pode ajudar bastante no tratamento.
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0: E vamos lá, conferindo aí a nossa programação. Segue.

música maravilhosa que você gosta rola aqui na nossa programação. Nosso muito obrigado pelo seu carinho, pela sua audiência. Continue pedindo a tua aí através do nosso WhatsApp. Daqui a pouquinho a gente vai mandar aquele alô pra galera toda que tá na sintonia aí. E claro, sua canção também rola aqui na nossa programação, né? Muito bom saber que você tá aí. Esteja você em casa, no seu trabalho, esteja você aí dando uma caroninha pra gente no teu carro, no teu caminhão. Nosso muitíssimo obrigado pela tua audiência. Vamos lá, a programação não para.

0: agora é hora de mandar aquele super alô pra quem tá na sintonia da nossa programação. Quem tá com a gente é o Alessandro. O José Celestino também está acompanhando o nosso programa, o Antônio Neto, alô Rodrigo Souza, Wesley, a Rosana Santos também está acompanhando a gente, a Zulmira Bacelar, obrigado pelo carinho e obrigado pela audiência. 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

Muito obrigado, gente! Obrigado pela presença, obrigado pela energia de vocês, obrigado pelo carinho. Obrigado por estar aqui com a gente em mais um dia especial, mais uma noite especial. Que Deus abençoe nossos fã-clubes, nossos amigos, nossos familiares. Muito obrigado por somar com a gente toda essa noite.

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A música que você gosta, na melhor programação do seu rádio. Você participa, você pede, a gente, né, vai anotando aqui os pedidos musicais, mandando para o programador e a qualquer momento rola na nossa programação. Vamos nessa, a música continua.

0: delícia saber que você tá aí do outro lado, junto com a gente, acompanhando a nossa programação aí pelo seu rádio, em casa, no carro ou no trabalho. Agradecemos a sua audiência. 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
1: E vamos lá, vamos de alôzinhos. A Fátima Mesquita tá na sintonia da nossa programação. O Giovanni Miranda também tá acompanhando a gente. Rafael Genaro, a Bruna da Silva, a Cris, a Carla Valéria, Alessandra Andrade também tá por aí. Obrigado pelo carinho, viu?
2: Bacana essa sequência, não é não? Gente, depois do intervalo eu volto com mais música pra você, tá? Dá um tempinho aí que eu já volto.
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1: E vamos lá, porque por aqui o ritmo não para, continua.
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1: E vamos lá, se prepara aí, porque tem muito mais sucesso chegando.

Sensacional, tá vendo aí, né? Só musicão pra quem tá acompanhando a nossa programação nesse dia maravilhoso. Continue participando da nossa programação, porque daqui a pouquinho eu vou mandar aquele alô sensacional pra você. Vamos lá, a música continua.

0: Maravilha, só música boa pra você aqui na Oriente FM, hein? Aliás, lembrando você que tá aí ouvindo a gente, continue participando através do nosso WhatsApp. Anote o número aí, ó, 33997096377. 33997096377. Também através da nossa página no Facebook. É www.facebook.com/RedeOrienteFM. Segue a gente lá.
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0: Valeu!
1: Obrigado, gente.
2: Programa seguindo, a melhor programação do seu radinho. Hora de registrar as participações via WhatsApp. Quem tá com a gente é Lady Anne Araújo. A Vicentina também tá acompanhando o nosso programa, Juvenil. Alô, Matheus Alves, aquele abraço. A Maria Odete, o Márcio Natal também e o Matheus Assunção. Obrigado pelo carinho.
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0: 17:29.
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2: Pescador que ficou 2 dias à deriva é resgatado no dia do aniversário, rapaz. Ele nasceu de novo, hein? O nome dele é Hilário Mongin, 68 anos. Ele foi resgatado com mais 2 amigos após passar quase 48 horas à deriva em alto mar. O resgate aconteceu justamente no dia do aniversário dele. Os 3 amigos haviam saído da prainha em Vila Velha, no Espírito Santo, na madrugada do domingo, dia 3, para uma pescaria que deveria durar poucas horas. Durante o trajeto, no entanto, a embarcação apresentou uma pane mecânica e ficou sem funcionamento a 20 quilômetros da costa. O barco ele foi localizado por equipes da Marinha do Brasil. Após chegar em terra firme, o Hilário, ele comentou sobre a consciência, né? Entre o resgate e a data de aniversário, enquanto recebia atendimento junto aos outros pescadores. Segundo eles, o problema começou depois que o eixo do motor da embarcação se rompeu durante a navegação, sem conseguir seguir viagem. O grupo então decidiu ancorar o barco e aguardar ajuda.
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2: Respira fundo aí, curte o que vem agora, porque é só música boa.

Que dia maravilhoso e que dia sensacional, porque você tá aí acompanhando a nossa programação, nosso muito obrigado pela sua audiência, é muito bom saber que tem assim, ó, um monte de gente ouvindo a gente por toda a cidade. Obrigado pelo carinho, muito obrigado pela sua sintonia, vamos nessa, a música não para.

0: Vamos seguindo com o nosso programa. Que bom que você tá acompanhando a gente e mandando seu WhatsApp aí. Quem tá com a gente é a Mafalda Gonçalves. Obrigado pelo carinho. Antônio Mariotti também. A Imaculada. Renilda dos Santos também. A Ângela Andrade, que tá mandando aqui um beijão pro Marco Antônio, que hoje tá completando mais um aninho de vida. Alô, Diomar Andrade, um abraço pra você.
1: Bacana essa sequência, não é não? Gente, depois do intervalo eu volto com mais música pra você, tá? Dá um tempinho aí que eu já volto.
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0: 17:47.
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2: Não sei se você tá sabendo, mas uma brasileirinha de 11 aninhos criou fórmula simples para poder calcular raiz quadrada e sai em revista científica, vai vendo. Uma garotinha esperta, ela criou uma fórmula simples e rápida de calcular uma raiz quadrada. O nome dela é Júlia Pimentel Ferreira, de 11 anos. Ela utiliza a multiplicação e a soma para poder chegar ao resultado de um cálculo que quebra a cabeça de alunos jovens e adultos no mundo inteiro. E o método criado pela Júlia é tão incrível que foi parar em uma revista científica. A menina, que é do estado de Minas Gerais, contou que ficou orgulhosa de ter pensado na solução. Para mim, antes, eram só regras que você tinha que seguir. Aí depois, eu inventei, ficou como se fossem regras que você tinha que seguir, mas você podia criar novas, disse ela. A primeira a saber da novidade, depois a própria criadora, foi Lara Barros, colega da sala dela. Enfim, e a menina tá fazendo o maior sucesso. Olha aí, cara, bem bacana, né? Vamos lá, o programa não para, continua, bom final de semana pra você.
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2: E vamos lá, porque por aqui é só música boa.

E aqui é uma atrás da outra, menos intervalos, mais música boa, muita informação do Brasil e do mundo, muitos alôs também. Vai mandando seu WhatsApp aí pra gente. Aqui você fica muito bem informado e ouvindo a melhor programação musical. E a música não para, vamos lá.

que bacana! Essa é o Oriente FM 106,5. Continue participando aí da nossa programação, ouvindo a gente também pela internet, né? E mandando o seu alô. Deixa eu registrar aqui a participação das pessoas aí, dos nossos ouvintes, do pessoal que acompanha a nossa programação na cidade de Itambacuri. Obrigado também, Itanhumi. Alô, Itueta. 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

0: olha quanta gente mandando WhatsApp aí pra nossa programação. Vamos lá, deixa eu mandar aqui um alôzinho pra Andressa. O Fábio, tem nome de cantor, hein? Fábio Júnior. Um grande abraço pra você. O José Fernando também, a Francisca. A Lucimara Silva, Silvia Moraes também, a Terezinha Ribeiro. Valeu, obrigado pelo carinho.
1: Valeu, pessoal, olha, obrigado pela sua audiência, né? Aqui na Oriente FM, sempre junto com você, 24 horas por dia.
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2: 18 horas e 1 minuto.
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4: O anjo do Senhor anunciou a Maria, e ela concebeu do Espírito Santo. Ave Maria, cheia de graça, o Senhor é convosco. Bendita sois vós entre as mulheres, e bendito é o fruto do vosso ventre, Jesus. Santa Maria, Mãe de Deus, rogai por nós, pecadores, agora e na hora de nossa morte. Amém. Rogai por nós, Santa Mãe de Deus, para que sejamos dignos das promessas de Cristo. Oremos. Infundi, Senhor, como vos pedimos, a vossa graça em nossas almas, para que nós, que pela anunciação do anjo, vimos ao conhecimento da encarnação de Jesus Cristo, vosso Filho, por sua paixão e morte, sejamos conduzidos à glória da ressurreição, pelo mesmo Cristo, Senhor nosso. Amém.
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0: Pois é, dia das mães tá aí, né? Ai, meu Deus, falaram o que sobre as mamães, né? Mãe não é apenas quem gera uma vida, mas é quem segura a nossa mão quando o mundo parece difícil demais. É quem sente no silêncio aquilo que ninguém percebe. É quem muitas vezes chora escondido para que os filhos possam sorrir tranquilos. O amor de mãe não precisa de palco, não precisa de reconhecimento. Ele é simples, existe, firme, silencioso, gigante. Existe uma antiga história que diz que um menino perguntou certa vez a um sábio qual era o lugar mais forte do mundo. E o sábio, obviamente, respondeu: o colo de uma mãe. Aí o menino achou estranho e perguntou o motivo. E então o sábio explicou: porque é ali que as pessoas aprendem a levantar depois das dores, aprendem a acreditar depois dos medos e também encontram forças mesmo quando tudo parece perdido. E talvez seja exatamente isso que representa uma mãe, um porto seguro em meio às tempestades da vida. Quantas mães passaram noites acordadas enquanto os filhos dormiam em paz? Quantas abriram mão dos próprios sonhos para ajudar alguém a realizar os seus? Quantas seguem lutando todos os dias, mesmo cansadas, mesmo preocupadas, mesmo enfrentando batalhas que ninguém vê? Nesse Dia das Mães, mais do que presentes ou homenagens, talvez o maior gesto seja reconhecer o valor dessas mulheres incríveis que carregam amor no coração e coragem na alma. Algumas mães estão perto, outras vivem na saudade. Mas o amor verdadeiro nunca desaparece. Ele permanece vivo nas lembranças, nos ensinamentos e em cada detalhe que a vida deixou. Então que hoje seja dia para abraçar mais forte, agradecer mais vezes e lembrar que o amor de mãe é uma das poucas coisas nesse mundo que o tempo jamais consegue apagar. 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
0: Música boa pra você é aqui na nossa programação.

aqui é uma atrás da outra, menos intervalos, mais música boa, muita informação do Brasil e do mundo, muitos alôs também. Vai mandando seu WhatsApp aí pra gente. Aqui você fica muito bem informado e ouvindo a melhor programação musical. E a música não para. Vamos lá.

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0: Olha quanta gente mandando WhatsApp aí pra nossa programação. Vamos lá, deixa eu mandar aqui um alôzinho pra Andressa. O Fábio, tem nome de cantor, hein? Fábio Júnior. Um grande abraço pra você. José Fernando também, a Francisca. A Lucimara Silva, Silvia Moraes também, a Terezinha Ribeiro. Valeu, obrigado pelo carinho.
1: E lá se foi mais uma sequência. Não mude de sintonia porque eu volto já pra gente seguir com mais músicas pra você. Peraí.
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3: 18h25.
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3: Pois é, vamos lá, vamos seguindo com o nosso programa. Hora de mandar alô pra quem tá na sintonia do nosso programa. Meu amigo Gerson, a Beth Guimarães também tá acompanhando o nosso programa. Maria Fernanda, a Wanda, a Chimara Rodrigues também. Quem mais? Deixa eu ver. E a Graça Maciel. Obrigado pelo carinho, viu?
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3: Respira fundo aí, curte o que vem agora, porque é só música boa.
6: Sim.

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2: Oriente FM 106,5, que maravilha! Sabe que você está acompanhando a nossa programação, pedindo música, mandando WhatsApp. Por falar em mandar WhatsApp, eu tenho que registrar aqui algumas participações. Pessoal da cidade de Taruaçu, de Minas Gerais, Tarumirim, Tumiritinga.
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1: Que dia maravilhoso e que dia sensacional. Porque você tá aí acompanhando a nossa programação. Nosso muito obrigado pela sua audiência. É muito bom saber que tem assim, ó, um monte de gente ouvindo a gente por toda a cidade. Obrigado pelo carinho, muito obrigado pela sua sintonia. Vamos nessa, a música não para.

0: São José de Safira, também aí na sintonia junto com a gente. Sarduá, alô Sobralha, aquele beijo, aquele abraço forte.
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0: O nosso programa. Que bom que você tá acompanhando a gente, mandando seu WhatsApp aí. Quem tá com a gente é a Mafalda Gonçalves, obrigado pelo carinho. Antônio Mariotti também, a Imaculada, Renilda dos Santos também, a Ângela Andrade, que tá mandando aqui um beijão pro Marco Antônio, que hoje tá completando mais um aninho de vida. Alô, Ediomar Andrade, um abraço pra você.
1: Não sai daí que tem muito mais músicas pra você aqui na Oriente FM.
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0: 18:47.
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2: Mais músicas pra você só aqui na nossa programação, e que bom que você tá acompanhando a gente, né? Vai mandando teu WhatsApp aí, porque daqui a pouquinho vai rolar aquele alô bem bacana pra todo mundo. Aqui tem muita informação e muita música pra você.
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2: E vamos lá, se prepara aí, porque tem muito mais sucesso chegando.

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1: Sensacional, tá vendo aí, né? Só musicão pra quem tá acompanhando a nossa programação nesse dia maravilhoso. Continue participando da nossa programação, porque daqui a pouquinho eu vou mandar aquele alô sensacional pra você. Vamos lá, a música continua.

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0: Programa seguindo, a melhor programação do seu radinho. Hora de registrar as participações via WhatsApp. Quem tá com a gente é Leidiane Araújo. A Vicentina também tá acompanhando o nosso programa, Juvenil. Alô, Matheus Alves, aquele abraço. A Maria Odete, o Márcio Natal também e o Matheus Assunção. Obrigado pelo carinho.
1: E olha só, eu te espero no mesmo horário. Até lá, gente. Obrigado pelo carinho, obrigado pela sintonia. 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

0: 7 e 7. 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
1: Luan Santana e Léo Foguete.

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7: 7:42.
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Muito obrigado, gente! Obrigado pela presença, obrigado pela energia de vocês, obrigado pelo carinho. Obrigado por estar aqui com a gente em mais um dia especial, mais uma noite especial. Que Deus abençoe nossos fã-clubes, nossos amigos, nossos familiares. Muito obrigado por somar com a gente toda essa noite.

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7: Horas e 4 minutos.
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volta comigo, Silvana Grande. A música continua, os maiores sucessos chegam pra fazer companhia pra você. Vem aí uma sequência especial com grandes sucessos.

0: música boa que atravessa fronteiras e une as pessoas. Segura essa ansiedade, meu bem. Que eu volto em instantes com mais música boa pra você. Pausa rápida pro intervalo e logo logo mais sucessos pra você. Não sai daí não. Eu retorno já na Oriente FM. 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
8: 20 horas e 30 minutos.
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10: Hora Hits retorna na sua sintonia. Eu, Silvana Grande, continuo com uma seleção musical que domina as paradas. Mais música boa chega agora pra você, se liga.

faixa daquelas que você não esquece, hein? Não perca o pique, hein? A noite tá só começando, meu amor. Depois desse sucesso, bora continuar com uma faixa que promete animar sua noite.

0: No Ara Hits, a variedade musical é nossa marca. Uma pausa rápida, não sai daí não. O melhor ainda está por vir. Segura essa energia, meu amor, porque eu volto já já com tudo. Eu vou tomar um cafezinho, te convido pra tomar um comigo também, viu? Porque já já tem mais hits aqui na Oriente FM.
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0: 20h54.
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0: De volta com Hora Hits. Eu, Silvana Grande, sigo com uma seleção musical exclusiva. Um som especial chega agora pra alegrar o seu momento.